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0: aquela antiga do sorriso, vai sempre bem, né? Essa aí, pra mim, não é. Na trilha são 10h20.
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0: Quebrou mesmo, né?
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0: Vamos lá, então, pro nosso quiz dessa noite. Vamos à pergunta. Responda pelo WhatsApp da Trio, 13-3219-1055, com nome completo e bairro, certo? Resposta, nome completo e bairro.

sucesso do Thiaguinho, lançado agora, dia 20, né? Faz parte da, do Ben Black. Alternativa A, Dias de Glória. Alternativa B, Pensamentos Intrusivos. Alternativa C, Vencedor. Qual o nome do novo sucesso do Thiaguinho, lançado agora, dia 20 de maio? Alternativa A, Dias de Glória. B, Pensamentos Intrusivos. Ou C, Vencedor? Me responde pelo 3219-1055. Nome completo e bairro. Porque você vai estar concorrendo àquele convite especial com acompanhante para participar, assistir, interagir.

0: Então, boa sorte. Quem acertar, que eu acho que todo mundo vai acertar, mas mesmo quem errar, vai estar concorrendo. Participou do quiz, está concorrendo aqui aos convites pro Thiaguinho. Boa!
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0: 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Olha a Tri aí, 10h21.
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aqui do Grupo Tribuna, né? A gente tem uma restrição pelo tamanho do auditório, pela festa que é e como é que é e tudo mais. Mas olha, boa sorte para você que participa. A gente faz por sorteio, né? A gente não pode ajudar nenhuma pessoa, nem outra. Na verdade, é feito tudo.

0: pra gente aqui da rádio e essa festa é feita pros ouvintes da Tri, tá?
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0: Olha o homem aí.

0: faltando 20 pras 11.
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0: Atenção, hoje estou perguntando: qual o nome do novo sucesso do Thiaguinho que foi lançado agora, dia 20 de maio de 2026? Olha as alternativas: A, Dias de Glória; B, Pensamentos Intrusivos; ou C, Vencedor. Qual o nome do novo sucesso do Thiaguinho lançado dia 20 de maio, agora, semana passada? Alternativa A, Dias de Glória; alternativa B, Pensamentos Intrusivos; ou alternativa C, Vencedor. Responda aqui pelo WhatsApp da Trio, 13-3219-1055. Nome completo e bairro, não esquece. Você vai estar concorrendo àquele convite especial com acompanhante para, junto com a gente, curtir o acústico do Thiaguinho da Tri FM. Vai ser demais. Vai acontecer aqui no nosso auditório mesmo.

né, nos dando a honra da sua presença, fazendo uma festa linda. Vai ser histórico essa quarta-feira, esse acústico. Então, bora lá! 3219-1055. Se você errar a alternativa, tudo bem, você vai estar concorrendo, tá bom? Mas a gente faz aquele sorteio daqui a pouquinho, daqui, olha,

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2: Olha, agora 10h42 na Tri.
0: Depois do intervalo tem mais músicas.
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0: sucessos.
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0: Continue na Tri. A gente volta.
3: Volta.
0: Já.
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É sorteio eletrônico, então, né, as mensagens todas que tem...

0: cai bem, né? De 2004, Tenta Samba, já faz 22 anos. Para de pirraça aqui na Tri!
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0: Bom, sem pirraça nenhuma, vamos agora à resposta do nosso quiz. Eu, hein? Tá andando o negócio sozinho aqui? Ixi, velho. Bem, bem. Eu perguntei hoje qual o nome do novo sucesso do Thiaguinho lançado semana passada, dia 20 de maio. Alternativa A, Dias de Glória. Alternativa B, Pensamentos Intrusivos. Ou C, Vencedor. Vamos então à resposta. Fácil demais isso aqui também, né? Novo sucesso do Thiaguinho lançado para as rádios no dia 20 de maio. É a canção Pensamentos Intrusivos. A música faz parte do novo projeto e álbum do TH, intitulado Bem Black, sua edição especial Bem Black Volume 2, que traz uma mistura de samba com influências do soul, afrobeat, R&B, por aí vai. Resposta correta, então, qual o nome do novo sucesso do Thiaguinho? Alternativa B, Pensamentos Intrusivos. Música linda demais e com certeza vai rolar no acústico Bem Black do Thiaguinho, depois de amanhã, quarta-feira, aqui na Tri FM. Vamos colocar uma pessoa, então, na nossa lista para vir ao show com um acompanhante? É isso aí. Se você não for sorteada agora, sorteada, a maioria é mulherada. A mulherada tá louca aqui. E também você, meu amigo.

0: gente quer encher o negócio aqui. É verdade, não dá pra trazer todo mundo, mas que você pode faturar o seu lugar aqui pra curtir junto com a gente os 45 anos da Tira, esse acústico incrível com o Thiaguinho, que pode, pode. Quem está com o nome aqui na nossa lista agora é Silmara Xavier Bento da Silva.
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0: A Silmara Bento da Silva, que é da Ponta da Praia, acaba de... tá trabalhando ela.

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hein? Vou tocar 5 músicas na sequência, 5 sucessos. Eu quero que você me diga qual é a melhor pra você, né? A mais votada, a melhor

0: exclusiva, super bonita. Um par de convites de cinema do Cinecista no Litoral Plaza Shopping. E ainda tem aquele copo térmico da Tri. Copo térmico, a gente chama de copo musical porque ele tem uma caixinha de som embutido. Só na Tri que tem isso, eu nunca vi em lugar nenhum. Agora que tá meio friozinho, né? Aquela bebida quentinha e tal, e o somzinho tocando. Eita, que delícia! Ó, atenção para a sequência das músicas. Temos aqui Danilo e Davi, Não Mexe Nas Minhas Gavetas, por favor. Tem também Ferrugem a Apagar. Tem Banda, Eu Te Seguro. Tem Ana Castela, Solteiro Forçado. E o Ian, Testão. Qual você vai, hein? Não esquece de colocar seu nome completo e seu bairro junto. Tá bom? Além do voto, é claro.
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0: Fimi.
1: É a sequência premiada aqui na trilha. Rolaram as três primeiras aqui. Danilo Davi, Não Mexe nas Minhas Gavetas, Ferrugem a Bagar e Banda. Eu Te Seguro. Vem mais duas. Ana Castela, Solteiro Forçado e Ian Testão. Bora aqui.

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0: sequência premiada, vamos ver qual é a melhor, né? A melhor a gente vai tocar de novo. Aquela que você escolheu. E também vou sortear o kit da Tri. Obrigado pela participação de todos, 11:27.
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0: Vamos lá então, ouvir a melhor da sequência premiada que vocês escolheram. Já vou tocar, mas antes, deixa eu sortear. Quem leva o kit da Tri, que tem o copo térmico musical, aquele que tem caixinha de som embutido, camiseta exclusiva da Tri, um par de convites extrema do Cine System Litoral Plaza Shopping, é Ariadne Pimentel dos Santos.
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0: Ariadne da Aviação em Praia Grande acaba de faturar aqui o seu kit. Ariadne, é o seguinte, tem 2 dias para retirar. Pode vir amanhã, terça ou quarta-feira, das 2 às 3:30, aqui na Tri, para pegar o seu copo térmico, a sua camiseta da Tri e um par de convites para o Cine System, viu? Parabéns aí, obrigado a todos que participaram e escolheram a melhor que eu vou tocar agora.
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0: Segundo a galera que participou aqui, essa aqui é a melhor. Panda.

0: FM, faltam 20 minutos pra meia-noite. 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

0: Aí, aí, daí, Thiaguinho, quarta-feira ele vai estar aqui junto com a gente, comemorando os 45 anos da Tri num show histórico, num show acústico, somente para os ouvintes da Tri. Vai ser um dia muito especial, viu? Essa quarta-feira a gente tá numa ansiedade aqui.
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0: Deixa eu mandar alô aqui pra galera que tá com a gente. A Fabiana Dias de Lima, do bairro do Marapé, tá aqui. Quem mais? Quem mais? Quem mais? A Cauã Tibúrcio, tá ele e a mãe dele, a Adriana Marques. Estão ouvindo a gente aqui, muito bem, muito obrigado. Quem mais tá aqui nessa noite aqui? Tem tanta mensagem aqui que eu tô pedindo. Ana Paula Rocha, não sei o bairro dela, a Edna Maria.

0: do Yuri Vinícius do Tude, a Michele Lemes da Silva, ela é do Canto do Forte, Praia Grande. Tem também o Luiz Veloso, também do Canto do Forte. A Michele, já falei dela. Quem é essa aqui? A Camila Gomes, Antônio Cruz, Tude Bastos, Praia Grande, boa noite.
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2: Que negócio tá louco aqui, rapaz. 1986 é o ano dessa música linda. Crowded House. Na Tri, Don't Dream Is Over. Não sonhe que acabou. É bom demais.

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Jags, aquele do jeito moleque, com sorriso maroto, clique! Pra gente fechar a noite da segunda-feira e dar boas-vindas pra terça-feira, dia 26 de maio. Bom, estamos na terça-feira, estamos a um dia, né, do grande evento desses 45 anos da Tri, que é o show acústico do Thiaguinho, aqui no auditório do Grupo Tribuna, bem black, acústico demais, só para os ouvintes da Tri aqui, uma festa para homenagear os 45 anos da Tri e também você que está sempre ouvindo aqui a nossa rádio, está sempre junto com a gente, viu? Durante toda a programação, continuam rolando aí os convites para que você venha participar dessa festa junto com a gente, viu? Vai ser um prazer receber você aqui na nossa rádio. Bom, galera, tô me despedindo. Hoje, terça-feira, se Deus quiser, estarei de volta à noite, como sempre, às 7 da noite, aqui na programação da Tri. Um grande beijo, que essa sexta-feira seja maravilhosa. Boa noite para quem vai descansar. Um bom dia para quem continua na lida, quem continua por aí na Tri. Estamos juntos, fiquem com Deus, até mais tarde.

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0: 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Bom dia, faltam 6 minutos para 6 horas e o nosso duelo continua.
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0: No duelo musical de hoje tá valendo sabe o quê? Sabe o que tá valendo? Um convite especial com direito acompanhante para curtir o show acústico do Tiaguinho amanhã, dia 27, aqui no auditório do Grupo Tribuna, comemorando os 45 anos da Tri. É, você tá afim? Se quer curtir esse show acústico amanhã aqui com a gente, showzaço acústico do Tiaguinho, então se inscreve, 3219-1055, seu nome completo e diz pra gente qual dessas duas vence o duelo hoje. A primeira, João Bosco e Vinícius e Gustavo Lima, Medida Protetiva.
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0: 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Essa é a número um do duelo musical de hoje. A número 2, Cleito e Romário.

0: Qual dessas duas vence o duelo musical de hoje, hein? A número 1, que é o sucesso de João Bosco e Vinícius com Gustavo Lima, Medida Protetiva? Ou a número 2, Cleito e Romário, Aproveita? Manda mensagem pelo WhatsApp 3219-1055 e boa sorte!
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FM tá na 30 na melhor. Tiaguinho, amizade é tudo. 6 horas em ponto. Amanhã tem o show acústico do Tiaguinho aqui no nosso auditório. Vai ser demais, viu, gente? Pra comemorar os 45 anos da nossa Tri FM. E eu tenho convites pra sortear pra você aqui. É só ficar ligado na programação que eu já volto. Continua.

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0: Bom dia! Bom dia pra você ouvindo a nossa Tri FM. Obrigado pelo seu carinho, pela sua companhia. Vamos juntos ao vivo até às 9 horas nesta terça-feira. Hoje é dia 26 de maio de 2026. Que o seu dia seja lindo, que a sua terça seja maravilhosa e obrigado pelo seu carinho, viu? 6 horas e 6 minutos por aqui. Continua!
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0: FM tá na trita na melhor. Bom dia, 6h15 agora. Zezé de Camargo e o sucesso Irmão da Lua, Amigo das Estrelas. E agora, continua.
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0: No duelo musical de hoje tá valendo aquele convite especial com acompanhante pra curtir o show acústico do Thiaguinho, que vai ser amanhã, dia 27, aqui no auditório do Grupo Tribuna, comemorando os 45 anos da nossa Tri FM. E aí, você quer participar desse acústico? Quer, né? Todo mundo quer participar desse acústico pra ver o Thiaguinho bem de pertinho, olho no olho, vai sentir o cheiro do perfume do Thiaguinho. E é para poucos convidados, hein? Será que você vai fazer parte dessa festa, hein? Então manda mensagem pelo WhatsApp 3219-1055 com seu nome completo e diga pra gente qual dessas duas você vota. A primeira, João Bosco e Vinícius e Gustavo Lima. Medida protetiva.
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3: Deixa eu te ligar.
0: Essa é a primeira.
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0: E a segunda, qual é?

0: 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Bom dia, 6h23 agora. Depois do intervalo, a gente volta com mais músicas na programação. Até já.
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Bom dia, faltam 18 minutos para 7 horas da manhã. Você ouviu Jorge e Matheus, Sol nos Olhos. 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

0: 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E fica na Tri, porque tá na Tri, tá na melhor. Bom dia, faltam 17 para 7, eu já volto.
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5: Muito bem, última chamada pro nosso duelo musical de hoje. Tá valendo aquele convite especial com acompanhante pra curtir o show acústico do Thiaguinho. Amanhã, dia 27, aqui no auditório do Grupo Tribuna, comemorando os 45 anos da nossa Tri FM. Então você vai mandar mensagem pelo WhatsApp 3219-1055 com seu nome completo e diz pra gente qual dessas duas vence o duelo hoje.
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5: A primeira, João Bosco e Vinícius com Gustavo Lima. Medida protetiva.
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5: A número 2, Cleiton e Romário, aproveita.
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5: Qual dessas duas vence o duelo hoje? Participe, boa sorte, já já tem o resultado.
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1: Tri FM! Bom dia! Tá na trita na melhor! Agora faltam 3 minutos para 7 horas da manhã. É hora do resultado que tem de gente querendo vir para esse show acústico do Tiaguinho. É amanhã, dia 27, aqui no auditório do Grupo Tribuna, na João Pessoa 350. E olha, vai ser legal demais, viu, gente? Vai ser um showzaço acústico só para convidados. E quem tá nessa lista de convidado com a gente, quem vem aqui pro Grupo Tribuna para acompanhar esse show acústico do Tiaguinho e pode trazer um acompanhante, é a Luciane. Luciane Nathalie Andrade de Freitas. Parabéns!
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1: Luciane Nathalie Andrade de Freitas. Parabéns! Ô, Luciane, fica tranquila que a nossa equipe vai entrar em contato com você para explicar direitinho como é que faz para você vir para curtir esse show acústico do Tiaguinho amanhã aqui no auditório do Grupo Tribuna, aqui na João Pessoa 350, tá bom? Luciane Nathalie Andrade de Freitas, parabéns! Você é uma das nossas convidadas e pode trazer um acompanhante. Fica tranquila que a nossa equipe vai ligar pra você, tá? E agora, a música vencedora!
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0: FM, bom dia. 7 horas, 1 minuto. Depois do intervalo a gente volta. Não sai daí não. Gustavo
1: Lima. Fique por aqui. Já você vai ouvir. 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
5: Tri FM agora 7:05.

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7: 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Bom dia! Bom dia para você ouvindo a nossa Tri FM. Obrigado pelo seu carinho, pela sua companhia. Vamos juntos ao vivo até às 9 horas da manhã. Hoje é terça-feira, 26 de maio de 2026. Que o seu dia seja lindo, que a sua terça-feira seja maravilhosa. E obrigado por estar ouvindo a nossa Tri FM, viu? Vamos juntos, ao vivo, na programação mais gostosa de todo o litoral. Tá começando a nossa manhãzaça, então vem participar. Hoje tem mais convites especiais para você vir curtir o acústico do Tiaguinho, viu? É, já falo mais, fica ligado aí.
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0: FM, bom dia, 7:18.
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0: 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Bom dia, 7 horas e 22 minutos. Esse aí é o Gustavo Mioto, pedido de socorro. 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Nunca aconteceu isso aqui na Baixada Santista. Só a Tri pode fazer isso para você, tá bom? 7h23, depois do intervalo eu volto.
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13: Bom dia, 7h28, Ariane Rocha, bom dia, como é que tá o trânsito agora?
14: Oi, Roque, bom dia pra você, bom dia pro ouvinte da Tri. A entrada de Santos já bem congestionada na Avenida Martins Fontes, em direção ao centro de Santos. Esse congestionamento começa na Via Anchieta, na saída de Cubatão, no sentido Santos. Já a praia, com o trânsito fluindo melhor, tem tráfego carregado, mas o motorista vai bem. Em São Vicente, a linha amarela com um pouco de lentidão na altura dos bairros. Quem sai de Praia Grande agora vai precisar de paciência. Tá tudo parado na Via Expressa Sul, Avenida Ayrton Senna da Silva, até a ponte do Mar Pequeno. Para o nosso ouvinte que vai pegar a estrada agora pela manhã, o sistema Anchieta Imigrantes tem lentidão na Anchieta, na chegada à capital paulista, do quilômetro 16 ao 10, e na rodovia dos imigrantes, do 16 até o 12. A operação em vigor é a 5x5, subida e descida tanto pela Anchieta quanto pela rodovia dos imigrantes.
13: Eita, hoje o dia começou fervendo.
3: A Tri FM te informa sobre a travessia de balsas.
13: Mas nas balsas tá tudo bem, né, Ariane?
14: Por enquanto, tranquilas. É. Observa um movimento mais intenso do lado de Guarujá, mas o tempo informado pelo Departamento Hidroviário é de 15 minutos dos dois lados. A maré tá forte, então as operações ficam um pouquinho mais lentas.
13: Sim.
14: Nesse momento, 8 embarcações estão operando.
13: Muito bem.
14: Daqui a pouquinho eu volto pra falar do tempo. Tô achando que vem sol por aí, hein?
13: Será?
14: Será?
13: Será?
14: Pronto, já já. 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
13: Será?
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13: Bom dia, tá na Tri, tá na melhor. 7:30 agora.

0: 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Bom dia, faltam 20 minutos para as 8 horas da manhã. Você ouviu aí o grupo Molecada Certa, Me Aprisiona. 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Todo mundo quer, a Baixada Santista toda quer ganhar esse convite. É incrível o que tá chegando de mensagem aqui no nosso WhatsApp, 3219-1055. É impressionante, gente. É impressionante. Tem 40 minutos que eu anunciei esse convite, eu já tenho mais de 1000 mensagens aqui no nosso WhatsApp. Você tem uma noção disso ou não? Você tem noção do que são 1000 mensagens no WhatsApp? Eu tô aqui respondendo todo mundo. Eu tô mandando aí um bom dia, o meu girassol para que o seu dia seja mais iluminado, né? Uma ótima terça-feira para que o seu dia seja muito melhor e boa sorte, viu? Você pode concorrer, dá tempo ainda. 3219-1055 é o nosso WhatsApp. Valendo um convite especial com direito a um acompanhante para curtir o show acústico do Thiaguinho amanhã, dia 27, aqui no auditório do Grupo Tribuna, aqui no centro de Santos, na João Pessoa 350, comemorando os 45 anos da nossa Tri FM. Fica tranquilo, ah, mas se eu me inscrever, for o sorteado ou a sorteada e não conseguir ouvir o sorteio, não tem problema, nossa equipe vai entrar em contato com você. Fica calmo, fica tranquilo, apenas se inscreva e continua ouvindo a gente. Mas se em algum momento você falar, ah, mas o meu chefe me chamou, acabou a bateria do meu celular, não tem problema. Mas fica ouvindo para você ter a emoção de ouvir o seu nome aqui sendo sorteado ou sendo sorteada para esse show incrível acústico do Thiaguinho. 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Faltam 18 para as 8 agora.
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8: Tri FM, agora faltam 13 para as 8.
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0: FM tá na 30 na melhor, agora faltam 2 minutos para as 8, você ouviu aí o Sorriso Maroto, me espera, eu tenho aqui um convite para sortear para você, é um convite especial com acompanhante para curtir o show acústico do Thiaguinho amanhã, dia 27, aqui no auditório do Grupo Tribuna, comemorando aí os 45 anos da nossa Tri FM. 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O sorteio vai ser às 9. Dá tempo ainda, participa aí. 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Manda seu nome completo para participar, tá bom? 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Falta 1 minuto para as 8, eu já volto.
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5: Muito bem, agora 8 horas e 3 minutos. Um ótimo dia para você. Obrigada pelo seu carinho, pela sua companhia. A Ariane Rocha, e o tempo hoje, como é que fica, hein?
6: Hoje dá uma melhorada, viu, Roque? Olha, para quem tá de folga, quiser dar uma caminhada na praia, pode ir, sem medo. Ah, porque é? O sol até pode aparecer agora pela manhã em toda a Baixada Santista. Mas no início da tarde, as nuvens começam a predominar no céu. Os termômetros também sobem um pouco mais, chegando a máximas de 25 graus e mínimas de 19 graus. Para hoje, não há previsão de chuva. Os ventos também sofrem fraco, uma velocidade de até 9 km por hora e rajadas que podem chegar a 15 km. Por hora.
5: Muito bem.
6: Daqui a pouquinho eu volto com outras notícias, tá? Na Tri, tá na melhor.
5: Muito bem, essa é a Aline Rocha, sempre com informações precisas pra você que tá ouvindo a nossa Tri FM. Fica ligado que vem muito mais por aí, tá só começando o nosso dia.
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2: 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Bom dia! Bom dia para você ouvindo a nossa Tri FM. Obrigado pelo seu carinho, obrigado pela sua companhia. Vamos juntos ao vivo até as 9 horas da manhã nessa terça-feira. Hoje é dia 26 de maio de 2026. Ariane, a data de hoje, você viu que ela é a mesma tanto da de frente para trás como de trás para frente? 26/05/26.
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1: 8:18 agora.
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Esse é o sucesso de Felipe Rodrigo, Dois Gumes. Aqui na rádio que está há 45 anos no ar, tocando só sucessos, é a nossa Tri FM. É uma história de sintonia com você, né? Sempre tocando os grandes sucessos, você participando sempre com a gente pelo nosso WhatsApp, 3219-1055. Ó, daqui a pouquinho tem o sorteio daquele convite especial com acompanhante para curtir o show acústico do Tiaguinho, viu? 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E eu tô sorteando esse convite com direito acompanhante. Vai ser daqui a pouquinho, às 9, o sorteio. Para participar, é só mandar mensagem se inscrevendo. 3219-1055, nome completo, tá bom? E fica tranquilo que a nossa equipe vai entrar em contato com o sorteado ou com a sorteada para explicar direitinho como é que faz. 8h22 agora, depois do intervalo, eu volto! Continue!

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11: Tri FM agora 8:26.
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2: Agora, 8 horas 27 minutos. Ariane Rocha, é com você.
3: Olha, Roque, a Polícia Civil investiga a morte da gerente comercial Juliana Silva Xavier, de 39 anos, moradora de Guape. Ela teve complicações após uma cirurgia plástica em São Paulo. Ela passou pelo procedimento poucos meses depois de uma cesárea e morreu 3 dias após a operação. Juliana deixou um filho de 5 meses. O caso foi registrado como morte suspeita e a família aguarda os laudos periciais para esclarecer se houve complicação cirúrgica ou eventual falha médica. E um macaco foi resgatado pelo Corpo de Bombeiros após passar a noite no banheiro de uma casa em Praia Grande. O animal foi acolhido por um corretor de imóveis que encontrou o primata na rua durante a chuva e deixou um aviso na porta: não abrir, tem um macaco aí dentro. Pensou? Tu se depara com esse comunicado? Olha, segundo ele, havia medo de que o animal fosse agredido por moradores da região. O macaco foi encaminhado ileso para a guarda ambiental do município.
2: Que bom.
3: E a Prefeitura de Guarujá vai lançar nesta quinta-feira o programa Aluno Clubista, que vai pagar uma bolsa de R$200 mensais para estudantes da rede municipal, com destaque na Olimpíada Brasileira de Matemática das Escolas Públicas. Ao todo, 40 alunos de 8º e 9º ano vão poder receber o benefício por até 12 meses. A iniciativa busca incentivar o desempenho escolar e valorizar a excelência em matemática.
2: Muito bem.
3: Daqui a pouquinho eu volto com outras notícias. 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

0: FM tá na 30 na melhor. Bom dia, agora 8h38, uma ótima terça-feira para você. Obrigado pelo seu carinho, obrigado pela sua companhia sempre, ouvindo aí a nossa programação. Daqui a pouquinho tem o sorteio daquele convite especial pro show acústico do Tiaguinho, viu? É, você vai ganhar esse convite e pode trazer um acompanhante para curtir amanhã, dia 27, aqui no auditório do Grupo Tribuna. Esse showzaço acústico do Tiaguinho comemorando os 45 anos da nossa Tri FM. 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Se inscreve lá para você acompanhar com a gente. 8h39, depois do intervalo eu volto.
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5: Muito bem, agora faltam 15 para as 9. Ariane Rocha, e o trânsito agora, hein?
6: Olha, na entrada de Santos está bem complicado. Na Avenida Martins Fontes, se estendendo até a Via Anchieta, o motorista encontra tudo parado e, para piorar a situação, tem um acidente ali na Via Anchieta, um pouquinho depois da interligação, para quem vem no sentido centro de Santos. Morro da Nova Sintra é uma boa alternativa, tem o trânsito tranquilo agora. Avenida da Praia, com o tráfego intenso da divisa até a altura da Avenida Ana Costa. Glicério também com lentidão no cruzamento com a Ana Costa. Em São Vicente, trânsito fluindo bem, e quem sai de Praia Grande agora já não encontra tantas dificuldades. Nas estradas, o sistema Anchieta Imigrantes segue com alguns pontos de lentidão na chegada à capital paulista pela Via Anchieta, do quilômetro 18 ao 17 e do 13 ao 10, além da entrada de Santos, que citamos há pouco.
4: A Tri FM te informa sobre a travessia de balsas.
5: E as balsas de milhões, hein?
6: Ó, vou te mostrar, Rock, pra você dizer que eu não tô mentindo. Que deserto, viu? Fico tão feliz quando isso acontece.
5: Por que tá acontecendo isso?
6: Ainda bem, né? Ainda bem. Motorista não encontra dificuldade, poucos carros fazendo a travessia. O tempo de espera é de 15 minutos, tanto para quem sai de Santos quanto para quem sai de Guarujá. 8 embarcações estão operando nesse momento.
5: Muito bom.
6: Daqui a pouquinho eu volto. 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
5: 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Você sabe.

0: da sua. Tri, FM tá na trita na melhor. Marília Mendonça, segundo amor da sua vida, fechando aqui a minha participação na programação de hoje. E agora é hora do sorteio. Dedinhos cruzados aí. Será que é você que tá aí ouvindo na sua casa que vai vir pra esse show acústico do Thiaguinho amanhã com a gente? Ou é você que tá aí no trabalho? Ou é você que tá aí no carro dando uma carona pra gente, se inscreveu e agora tá aí ouvindo? Ou é pra você que tá no aplicativo aí ouvindo a gente no fone de ouvido, no busão, ou tá no VLT? Onde quer que você esteja, se inscreveu? É, mandou mensagem pra cá, se inscreveu aqui pelo WhatsApp? Então você tá concorrendo, então bora lá! Bora pro sorteio! Dedos cruzados! Quem vem com a gente amanhã pra curtir esse show acústico do Thiaguinho, aqui no auditório do Grupo Tribuna, comemorando os 45 anos da Tri FM. Vai poder trazer um acompanhante. E olha, se você não for sorteado ou sorteado agora, fica triste não, viu? Ainda teremos mais convites para sortear durante o dia. Teremos vários outros convites para sortear. É só ficar antenado, ficar ligado na programação aí, tá bom? Mas quem ganhou esse convite aqui foi a Tatiane. Tatiane Pereira de Faria.
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0: Ô, Tatiane, parabéns! Tatiane Pereira de Faria. Ô, Tatiane, fica tranquila que a nossa equipe de produção vai entrar em contato com você. Já temos aqui o seu WhatsApp, seu telefone. Nossa equipe vai entrar em contato com você para dizer como é que faz para você chegar aqui e entrar para curtir esse show acústico com a gente, tá bom? Parabéns, Tatiane Pereira de Faria. Obrigado a todos que participaram. Fiquem tristes, não. Ainda tem mais chances. Tem mais convites para serem sorteados durante todo o dia aqui na programação da nossa Tri FM. É só ficar ligado com a gente, viu? Lembrando que amanhã será transmitido ao vivo pelo YouTube. Já vai lá, já se cadastra, se inscreve no nosso canal Grupo Tribuna lá no YouTube para você poder acompanhar amanhã ao vivo esse tremendo show acústico do Thiaguinho comemorando os 45 anos da nossa Tri FM. Obrigado pelo seu carinho, obrigado pela sua companhia. Vem aí o Rick com a Elaine trazendo para você o Conta Mais. Que você tenha uma ótima terça-feira. Beijos e abraços. Tchau, gente.

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0: Vai começar o Conta Mais. 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

0: Tri FM tá na Tri, tá na melhor, 9h07. Por aqui o Rick ao vivo com você na Tri, mais um dia até as 2 da tarde. E agora a Nani já está aqui comigo, a gente vai abrir mais uma vez esse Conta Mais. Tudo bem, querida?
1: Bom dia, meu amigo Rick!
0: Tranquila?
1: Tranquilaço!
0: Maravilha.
1: E hoje tem mais alvoroço aqui na... Olha,
0: tumulto.
1: Tem muitas coisas!
0: Tumulto, aguardem, fiquem aí, menos fala mais e toca mais música.
1: Opa!
0: Já volta!
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0: fazer aqui?
1: 9h19! Amanhã, hein? Vai ser demais!

0: FM tá na Tri, tá na melhor, agora 9 horas 22 minutos. A gente tá aqui na Tri de queixo caído com a novidade. O que que tá acontecendo? A produção, né, Nani? Eles, sobre o acústico do Thiaguinho, eles, primeiro que a gente não sabia do que tá... Toninho, vem cá, já que vazou tua voz, é que não para de falar. Conta uma piada agora, peguei você. Cara, conta uma piada aí.
1: Fala, Rick.
0: Tem que ser pro dia, pro dia.
1: Bom dia, bom dia, bom dia aos ouvintes.
0: Fala.
1: Tranquilo ou não?
0: Tranquilo, e você?
1: Aí sim.
0: Peguei de surpresa ou não?
1: Pegou de surpresa.
0: Será que vai sair uma piada?
1: Rapaz, o marido, né?
0: Ele sabe tudo.
1: É, o casal assim, né? Aí o marido falou assim, amor, tá vendo toda vez que... Que a mulher dele vai trabalhar e dá um beijo nela. Você não faz a mesma coisa? Ele falou assim, mas eu nem conheço ela.
0: Ai, meu pai do céu. Esse Toninho é um arsenal de piada. Toninho, como é que tá a correria pro Thiaguinho, hein?
1: Tô indo pra rua agora pra resolver um monte de situações pra deixar tudo 100% pra amanhã, viu, Rick?
0: Sim, vai ficar 100%.
1: Que momento.
0: Que momento.
1: Que isso, respeita a história da trilha.
0: Respeita. Valeu, Toninho.
1: Um beijo, beijo, Heleninha.
0: Olha, estão chamando
2: beijo,
0: o homem no
2: meu
0: telefone.
2: Amigo. Esse
0: homem
2: é o cara.
0: Telefone. Olha só, vou te falar uma coisa, gente. Nós, como eu tava dizendo, a gente não sabe das coisas tudo. Vai acontecendo.
2: Opa!
0: A gente fica sabendo um pouquinho antes de vocês.
2: Tem muitos detalhes, né?
0: Muitas surpresas.
2: Surpresa.
0: O Val, ele conduz muito bem isso, quando ele também deixa a gente na expectativa.
2: Opa.
0: Porque a gente vive junto com você isso. Então a gente ficou sabendo agorinha, antes de entrar no ar, do que segue agora, que a Nani vai explicar pra você.
2: Oi.
0: Atenção.
2: Antes disso, vamos falar as datas, Mick, de hoje?
0: Eu não sabia que ia ter data, porque hoje tá tudo diferente aqui, fala.
2: Hoje é dia do revendedor lotérico, dia nacional de combate ao glaucoma, Rick.
0: Bom, importante isso, hein?
2: E os aniversariantes famosos têm Tony Tornado, ator e cantor, 96 anos.
0: Sim.
2: Ricardo Fegali, músico integrante da banda Roupa Nova, 71 anos.
0: Sim.
2: Maria Clara Gueiros, atriz, 61.
0: Atriz.
2: Ana Paula Oliveira, ex-assistente de arbitragem, 48 anos.
0: 48 já, Ana Paula, nossa.
2: Mariana Xavier, atriz e apresentadora, 46 anos. E Graziella Schmidt, atriz, 45 aninhos.
0: Hoje...
2: Agora, bora lá pro que interessa.
0: Olha,
2: Rick,
0: hoje eu sei que é Dia Nacional da Mata Atlântica. Fiquei sabendo disso. Assistindo um jornal de manhã da Tria.
2: Dia Nacional da Mata Atlântica.
0: Mas temos mais dias, né?
2: Opa, verdade.
0: Perdeu aí? Não perdeu?
2: Não, perdi não. Aonde que tá?
0: Hoje é dia 26. Gente, tá chegando tanta mensagem da
2: só
0: produção.
2: Tem duas datas. E da Mata Atlântica.
0: Revendedor,
2: né?
0: O que que é? Lotérico?
2: Isso, eu já falei, meu amigo.
0: Então é o seguinte, olha. Preste atenção. Você quer ir no Thiaguinho, né? No acústico da Tri.
2: Sim.
0: Então você vai participar comigo, Rick e Nani, agora.
2: Opa!
0: De uma maneira diferente.
2: Hoje o negócio vai
0: explica.
2: Tá, bora explicar isso, Rick. Nós vamos sortear, né? Um convite especial com acompanhante para curtir amanhã o show acústico do Thiaguinho. E... você pode participar dessa festa com a gente, né?
0: Pode.
2: No aniversário de 45 anos.
0: E é simples.
2: Ó, nós vamos te ligar, né? No final do horário, você tem que falar. Então, o que acontece? Você vai deixar o seu nome, telefone, coloca o telefone lá mesmo.
0: Nome e telefone. Digita nome e telefone.
2: Não tem como a gente ficar pegando lá de, né?
0: Não, coloca então, o número do telefone.
2: Nome completo, telefone e...
0: a frase. Eu quero ir no acústico do Thiaguinho com a Tri.
2: Então, Rick, isso a pessoa vai falar no final. No final do nosso horário, nós vamos ligar. Não se existe mais ligar, né, Rick?
0: Não existe, agora nós vamos ligar, gente.
2: Mas nós vamos te ligar hoje. Queremos ouvir a sua voz.
0: Queremos ouvir a sua voz, sua emoção em poder estar aí nesse acústico com acompanhante.
2: Sim, sim.
0: Amanhã, aqui no auditório do Grupo Tribuna, comemorando 45 anos da Tri.
2: Então, deixe seu nome e telefone. No final, iremos te ligar e você tem que falar essa frase, Rick.
0: Eu quero ir no acústico do Thiaguinho com a Tri.
2: Uhul!
3: Continue

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1: Agora 9:32.

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0: menos é mais. Na atriz, só quem menos é mais vai desculpar. A gente quer mais e mais aqui, porque hoje, hoje é dia de alguém levar um acompanhante pro show acústico do Thiaguinho. Amanhã, dia 27, aqui no auditório do Grupo Tribuna, em comemoração aos 45 anos da Tri. Você tá afim de ir nessa? Tá finzaço, finzaça de ir nessa? Então é só mandar o seu nome e o seu telefone por ali, por escrito. Ai, tem gente mandando áudio, agora não é.
1: Tô muito ansiosa pra isso daí.
0: Nossa, também.
1: Ah,
0: também.
1: Meu Deus do céu, que momento!
0: Que momento! Hoje não é pra você mandar áudio. Isso. Manda escrito, não mande áudio não, é o contrário.
1: Não mande áudio não, mande não mande escrito. Áudio não.
0: Manda escrito, escrito. Olha lá. O pessoal tá mandando, ó, direitinho o nome.
1: Opa, isso aí, certinho, ai, certinho.
0: E qual é a frase que a pessoa tem que falar quando ela, quando a gente ligar pra ela no telefone?
1: Sim, nós vamos ligar no final do horário, né? Ela tem que falar: eu quero ir no acústico do Thiaguinho com a Atri.
0: Presta atenção, anota aí pra você não se embananar.
1: Bem pra cima, eu quero ir no acústico do Thiaguinho com a Atri.
0: Daqui a pouco a gente vai explicar melhor, se você pegou no ar aí. E tem outra coisa que nós queremos dizer pra você, é que esse acústico do Thiaguinho vai ser transmitido pelo YouTube do Grupo Tribuna.
1: Isso, do canal do Grupo Tribuna, né? Então você tem que se inscrever lá no canal, né, Rick?
0: Isso mesmo, e tá programado lá, se você entrar lá no Grupo Tribuna, no YouTube, coloca Grupo Tribuna no YouTube, você vai ver o canal. Aí tá lá assim, Thiaguinho ao vivo na Tri FM, programado pra 27/5,
1: olha,
0: às 15
1: aí.
0: Horas.
1: Então assim, você que não vai, se caso não estiver aqui com a gente curtindo esse momento, você vai poder curtir pelo
0: YouTube
1: ali no Grupo,
0: tá bom?
1: Tribuna. Olha que
0: legal.
1: Ai, meu Deus,
0: hein?
1: Jesus,
0: que momento.
1: Ui, que momento.
2: Continue ligado.

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0: Kleber e Cauã, Matheus Vargas, Desocupa. Agora 10:02. Bom, o que, que nós vamos fazer agora, né? Opa! Falar da vida dos outros? Já vamos, tô vendo aí.
1: Vamos fazer uma fofoquinha aí,
0: vamos.
1: Apesar que a gente tá naquele...
0: naquela ansiedade.
1: Ansiedade, né? Com o show, com o acústico do Thiaguinho. Tudo aqui tá se movendo a favor disso, né? Mas vamos falar... uma grande festa que rolou ontem, ô Rick.
0: Rolou uma festona?
1: Opa!
0: Tô vendo a Virgínia e o Zé Felipe aí, onde
1: sim,
0: foi?
1: Sim, Virgínia e Zé Felipe chegam no mesmo carro para a festa de Maria Alice.
0: Ah, a filhinha.
1: A filha mais velha, completou quanto? 5 aninhos.
0: Legal. Imagina a festa que foi, hein? Olha.
1: Olha.
0: Caramba. Lá no Léo Dias, ó.
1: Ó, bora lá. Aumentando os rumores de possível volta, Zé Felipe e Virgínia chegaram juntos no mesmo carro. Olha isso! Para o aniversário de 5 anos de Maria Alice, nesta segunda, 25/5. O evento aconteceu na casa de festas da influenciadora e empresária em Goiânia.
0: Festa de rico segunda-feira. É bem festa de rico.
1: É verdade, festa, né? Olha, em plena segunda.
0: Terça, quarta-feira. A gente faz no sabadão mesmo, porque senão vai ter que trabalhar no dia seguinte.
1: Gente, o Léo Dias não perdeu tempo, né? Acompanhou a chegada da loira no evento e constatou que o ex-casal chegou junto à celebração.
0: Mas chegaram de mãos dadas?
1: Não, ambos no banco de trás do veículo. Virgínia, no entanto, não conversou com a equipe de reportagem,
0: tá.
1: Entendeu?
0: Mas essa... eu não lembro deles juntos.
1: Então, essa foi
0: evento.
1: A primeira vez em que os dois estão solteiros juntos desde que anunciaram o fim do casamento em maio de 2025. Olha que interessante.
0: Olha, eu acho o seguinte... Termina. Pode ter.
1: O cantor teve um rápido namoro com a Ana Castela, enquanto Virgínia namorou por 6 meses com o jogador Vini,
0: tá.
1: Né?
0: Eu acho o seguinte... Vamos imaginar, vamos tentar trazer pro nosso mundo. É que entender o sim. mundo dos milionários é difícil, mas vamos tentar. Se você tá separado do seu marido, se você tá separado da sua esposa, tem um filho em comum, estão separados. Cada um vai com seu carro, chega na festa.
1: É,
0: agora,
1: sim.
0: Ah, mas queria ir junto que é pra menina ver, mas a menina já não tá mais vendo eles juntos.
1: É, verdade.
0: Por que tem que chegar junto?
1: É, talvez
0: tem alguma coisa aí.
1: Olha, e sabe quem que tá torcendo pra essa volta?
0: Quem? Da família?
1: A mãe. De Virgínia declara torcida sobre a volta da filha com o Zé Felipe. Você acredita, Rick?
0: Ah, acredito.
1: O pessoal, ela quis dar entrevista, né? E ela
0: se posicionou.
1: Afirmou estar na torcida para que a família fique unida. Novamente pediu intercessão dos admiradores. Vamos rezar.
0: O que, que ela falou lá? Com
1: eita
0: certeza,
1: glória,
0: ó.
1: Eita glória!
0: Eita glória!

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18: Agora 10:10. 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

0: 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Agora 10h20.
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5: Porque se fosse eu falaria mais ou menos assim.
6: Ei, boa noite. Antes de te bloquear, eu só vim te dizer que a partir de hoje pode tocar o terror, fazer o que quiser fazer. 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Não, apaga, apaga, apaga.

0: Tri FM tá na tri, tá na melhor, seja ex, Henrique Juliano. Ô Nani, quinta-feira vai ter um sorteio, né?
1: Sim, Henrique, quinta-feira tem um sorteio.
0: Nós estamos falando para as crianças e os papais, as mamães, titias, vovós e tudo mais.
1: É quinta
0: mais.
1: Ou é quarta?
0: Quinta ou quarta?
1: É, eu acho que é quarta.
0: Quarta-feira,
1: né?
0: Dia 27.
1: É amanhã.
0: É amanhã. Então amanhã nós vamos fazer o sorteio para você que já se inscreveu e quer dar um kit festa pro seu filho.
1: Opa.
0: Com o trizinho indo levar.
1: Olha isso, já
0: que
1: pensou?
0: Faz o maior sucesso. É criança até 13 anos, né?
1: Isso, criança até 13 anos, Rick.
0: Mas dá tempo de se inscrever ainda.
1: Dá sim. É só enviar agora mesmo, né, um WhatsApp para 3219-1055 com o nome completo da criança, o telefone escrito ali,
0: isso,
1: o bairro e a data de aniversário do seu pimpolho. Aí já vai estar tá concorrendo.
0: Amanhã o sorteio no mesmo dia do Tiaguinho.
1: Ah.
0: Cara,
1: coisa
0: tô
1: boa.
0: Muito ansioso pra esse show.
1: Ah, eu também tô. Rindo.
0: Eu já conheci o Péricles.
1: Ai, meu Deus do céu.
0: O cara que eu queria conhecer era o Péricles, já conheci. O Dodô também, do Pixote, já conheci. O Belo já conheci também, desde muito tempo. Agora falta ele.
1: Gente, eu não acreditei quando você falou que não conhece o Tiaguinho.
0: Não conheço o Tiaguinho ainda.
1: Que absurdo. Que absurdo isso.
0: Verdade, é verdade.
1: Então, mas sendo que a Tri é a rádio mais TH.
0: Mais TH do Brasil.
1: Do Brasil. Dita, olha isso.
0: Não somos nós que estamos falando. Quem falou isso foi o próprio Tiaguinho. Tem
1: isso.
0: Vídeo lá no nosso Instagram, tem vídeo onde ele fala realmente que nós somos a rádio que mais toca o Tiaguinho no Brasil.
1: Com certeza, meu amigo, não tem pra ninguém.
0: Não tem pra ninguém. E continue fazendo a sua inscrição. Hoje nós não temos enquete.
1: Isso, é só deixar o seu nome, né, Rick?
0: Isso, como é que é? Fala.
1: Deixa seu nome completo, o telefone, o bairro, que nós vamos ligar no final do horário pra você. E você tem que falar o quê?
0: Eu quero ir no acústico do Tiaguinho com a Tri. Aí você vai ficar como? Na paz, ó.
1: Olha,
0: na paz.
1: Isso, que beleza.
0: Vamos ouvir um pouquinho.
2: Mundo que já se fez.
1: Opa!
0: Olha só, hein?

0: aqui na Tri, a gente vai trazer pra você esse deleite.
1: Ai, coisa maravilhosa.
0: Que é ficar no show do Thiaguinho. Vai trazer acompanhante.
1: Com certeza. É. Ainda bem com acompanhante. Olha isso.
0: Olha isso.
1: Ai, você vai recordar tudo isso daí.
0: Olha que legal. Olha que
1: coisa
0: legal.
1: Boa.
0: Eu acho que ele vai tocar essa.
1: Também acho.
0: A gente pede pra ele.
1: Se
0: ele
1: não quiser,
0: a gente vai pedir.
1: Tocar, a gente pede.
0: Ah. O pessoal fica louco no WhatsApp, linda, da Tri, ó.

0: Gente, mandem mensagem única. Não há, tem gente que mandou mais de 100 mensagens na mesma conversa. Isso não existe. Como diz o Padre Quevedo. Deus o tenha. Vou te falar, hein, gente. Não faz isso que atrapalha a gente aqui.
1: É, fica tá? chegando, né?
0: Mandou muito. Uma vez? Tá mandado. Não, tem, tá não tem erro, tá bom?
1: Não é o tanto, né?
0: Não, é uma vez só. Nome e telefone.

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0: Diego e Arnaldo, Zé Neto e Cristiano. Vai cair água, a mulher assumiu o bagulho, é louco. Ai, Silvelane, minha amiga de anos e anos. Por que que as mulheres, na maioria, não vou dizer todas, têm esse problema de não assumir que estão erradas?
1: Quem falou isso?
0: A música que a gente acabou de ouvir.
1: Para com isso, ele tá enganado, hein?
0: Ele tá?
1: Muito enganado.
0: Não, mas eu disse a maioria, eu não disse todas.
1: Eu assumo quando eu estou
0: errada.
1: Você
0: assume?
1: Assumo.
0: Quando você chega aqui atrasada pra trabalhar. Pergunta de Val. Você tá errado ou não tá?
1: Tô errada, claro que sim, mas...
0: Como não é o Val, tá limpo, tá beleza.
1: A gente põe na conta de alguém,
0: põe na conta,
1: né?
0: Aí, não tem problema. Mas então, vamos falar de coisa séria. Coisa boa e séria. Antes de dar essa notícia... Vamos primeiro dar a notícia ruim.
1: Bora.
0: A notícia ruim.
1: Que triste, né?

0: O Israel, o Rick, da dupla sertaneja, né? Com Rodolfo, sofre acidente de carro em Goiânia.
1: Tá tudo bem com ele.
0: Com ele está tudo ótimo.
1: Mas
0: o cantor colidiu com um carro, né? Em um cavalo que estava solto no meio da via. Em comunicado, a assessoria do artista garantiu que, apesar do susto, ele ficou somente ferido.
1: O cantor, agora já o cavalo.
0: O cavalo não resistiu, Rick, no impacto e morreu. Tadinho, né?
1: Que coisa triste.
0: Mas acontece muito disso,
1: mas
0: né?
1: É perigoso,
0: nas estradas, no interior, assim.
1: Infelizmente, pessoa de moto, às vezes, não vê também.
0: Sim,
1: tá aquele escuro, vê muito em cima e tenta tirar, derrapa e cai. É terrível, isso acontece muito.
0: E por esses lados, né, do interior, Goiânia, aí acontece muito disso, né? Então vamos estar mais atentos, né, aos bichinhos.
1: Agora, uma notícia boa...
0: Qual é a notícia boa?
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1: 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Vamos torcer, olha... Vamos lá, o menino Ney vai jogar.
0: Coisa boa.
1: Eu tenho certeza, tem aí um pessoal com dor de cotovelo, que tá falando que não vai dar, porque ele tá com a lesão.
0: Vamos parar de ficar zicando também o Neymar, né?
1: Tem gente que tá zicando, ele tá com a panturrilha lá, aquele miserável, deu aquela entrada, aquele Zé Ninguém, que ninguém sabe quem, nem lembra o nome do cara, deu uma entrada e saiu todo metido.
0: Acho que ele foi pago.
1: Mãe, pra não falar outra coisa.
0: Outro time, acho que ele foi pago, falou assim,
1: ficou com ódio que ele não é notado e nunca será pra seleção.
0: Verdade.
1: Então eu não sei, né? Quem souber, fala o nome desse miserável. Eu vou buscar ele no Instagram, vou falar poucas e boas pra ele.
0: Então, mas o Ney é Ney.
1: Vai jogar bem.
2: Continue ligado.

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0: 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Gente, nós estamos respirando TH.
1: Opa!
0: Estamos respirando TH.
2: Tiaguinho.
1: Posso matar a saudade?
3: Amigo.
0: Olha ele aí, ó. Chamou, ele veio, ó. Gente,
3: nosso
0: gente...
3: amigo lindo.
0: Olha lá, o comecinho.
4: Outro dia caminho.
0: Já pensou? Ele vai. Essa é certeza que ele vai cantar. Caixa Postal é certeza.
3: A nova é. Qual é,
0: Em Pensamentos Intrusivos.
3: Com certeza.
0: E a música nova. Nós estamos aqui, gente.
3: Vencedor.
0: Hoje. Vencedor também. Tem muita música. Vou fazer e você vai ficar até as 10 da noite. Mas olha, nós estamos, não estamos fazendo enquete hoje. Se você ligou o rádio agora,
3: sim,
0: nós estamos
3: sim.
0: fazendo. É simples. Nós estamos sorteando um convite especial com um acompanhante pra curtir o show do menino. Ó, você vai vir aqui, você vai vir aqui.
3: Curtir showzaço, participar dessa festa, né?
0: A gente vai ligar pra você e não pode cair na caixa postal, porque olha, a gente vai pegar a tua inscrição, vai ligar, você tem que falar o quê, Nani?
3: Eu quero ir no acústico do Tiaguinho com a Tri. E já tá garantida.
0: Já tá garantido, na hora, tá? Você fala isso, eu quero ir no acústico do Tiaguinho com a Tri, na hora que a gente ligar. Mas como que você vai me ligar, você não sabe o telefone? Estamos pedindo pra você mandar no WhatsApp da Tri...
3: O nome completo e o seu telefone escrito.
0: Perfeito, tá, Nani!
3: Agora você, se caso não... poder estar aqui com a gente amanhã,
0: sim,
3: você
0: sim.
3: vai poder acompanhar tudo, né, Rick? Por onde? Rick?
0: Lá pelo Insta, não, pelo Instagram também vai ter como acompanhar, mas em especial ao vivo no YouTube do Grupo Tribuna. Então,
3: sim,
0: vai lá no
3: canal do Grupo Tribuna,
0: já
3: né?
0: vai no YouTube,
3: uhum.
0: vai entrar aí no YouTube, no seu celular, no seu computador, coloca lá Grupo Tribuna, você vai ver, é um logo azul escrito em branco, já está lá Tiaguinho ao vivo na Tri, programado pro dia 27. Eu acho que já dá pra você, inclusive, pedir sim. pra avisar, porque o YouTube avisa.
3: Ele avisa.
0: Então,
3: dá uma notificação.
0: Vai lá, é isso. Pede pra notificar você, apesar que ninguém vai esquecer disso.
3: Opa! E você vai poder curtir também pelo YouTube aí. Que maravilha, né?
0: Vamos cantar.
3: Bora lá.
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0: ela tá dançando aqui no estúdio, ó. Queria estar filmando agora. Essa mulher dançando.
3: Sambando, só no
0: vai,
3: sapatinho.
0: Vai.
3: Só no sapatinho.
0: Oi.
4: 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Não sei, não mais vi.
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0: Agora 11:15.
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0: Praia Véia, agora 11 horas 29 minutos. Vamos lá, Nani, vamos falar do que agora? Meu Deus, essa é a foto do Fausto Silva. Agora, de agora?
1: Sim, sim, Rick. Então é internado em hospital. Ele foi internado ontem, né? Pra fazer um procedimento aí, sim, né? Que já estava previsto, mas o quadro clínico dele segue estável, né? O Fausto Silva, né, conhecido como Faustão, foi internado ontem, né, no Hospital Albert Einstein, em São Paulo. A equipe do artista confirmou, né, a informação. A ida à unidade de saúde ocorreu para a retirada de uma sonda gástrica. Uhum. Procedimento que já estava programado desde o ano passado, certo?
0: Mas ele tá abatido.
1: Gente,
0: infelizmente,
1: tá.
0: Muito, ele tá
1: muito
0: abatido.
1: Muito.
0: A gente espera que ele consiga, né, dar a volta,
1: sim,
0: por cima aí.
1: Sim.
0: O que mais que falaram? Que,
1: então,
0: que aconteceu?
1: A assessoria informou ainda que a internação faz parte de um protocolo médico planejado e que não houve intercorrência. O estado de saúde do comunicador é considerado estável e a previsão de alta é hoje, entendeu? Talvez
0: tomara
1: ele já até tenha tido alta, né?
0: Estável quer dizer, tá do mesmo jeito.
1: É verdade,
0: né?
1: Mas
0: ele tá,
1: olha,
0: com a aparência realmente cansado.
1: Bem abatido,
0: tá
1: bem
0: abatido,
1: cansado.
0: Tá fragilizado, vamos torcer para que
1: pela
0: Deus,
1: saúde, né?
0: Que ele fique bem, que a pessoa tenha
1: com
0: conforto,
1: certeza,
0: né? Dentro da medida do possível, claro. E a gente tem que falar mais uma vez de uma coisa, Nani?
1: Fala, querida.
0: Porque recebemos até no meu Instagram, é o Rick Locutor, hein? Adiciona aí, por favor, dá uma moral lá para passar.
1: Opa,
0: de 3 mil. Acho que falta
1: verdade.
0: Uma pessoa para chegar a 3 mil.
1: É
0: seguidores,
1: mesmo?
0: É, uma. Então adiciona, vai ser você, adiciona lá, Rick Locutor, né, no Instagram, e o seu qual que é mesmo?
1: Elaine Ferreira, eu mesma.
0: Elaine Ferreira, eu mesma, e Rick Locutor, com Y.
1: Bora, seguir a gente, hein?
0: O que que eu tô falando? Me mandaram lá, mandaram aqui pra gente, perguntando como é que faz a inscrição pra o kit da criança, até 13 anos. É muito simples. Seu filho, neto, sobrinho e tal, faz mais um ano de vida nesse mês, junto com a Tri.
1: Sim.
0: Então ele pode ganhar esse kit delicioso para até 20 pessoas.
1: Isso.
0: O que tem no kit? Estão perguntando.
1: Meu,
0: também. Fala,
1: bolo,
0: né?
1: Bolo, salgados, doces, refrigerante.
0: Ah, já vem com refri também.
1: É,
0: olha,
1: vai
0: que
1: o
0: beleza.
1: Kitzinho completo.
0: Já vem com a bebida, que
1: já
0: beleza.
1: Já vem.
0: Ah, então. E o trizinho, a gente repete que vai levar.
1: Vai levar pra criança lá, né? Pra fazer
0: pronto.
1: Aquela festinha.
0: E aí é só você mandar, pode ser agora também, no WhatsApp 13-3219-155, o nome completo da criança, o telefone, bairro e a data de aniversário do seu filho, neto,
1: isso
0: sobrinho.
1: Isso mesmo.
0: Que seja, tá?
1: Até,
0: amanhã.
1: Até 13 anos, hein?
0: Até 13
1: lembrando,
0: anos. Amanhã a gente faz esse sorteio.
1: Bora.
0: Vão ser nós que vamos fazer?
1: Sim, acho que sim.
0: Ou vai ser
1: sim.
0: No final do dia?
1: Eu acho que sim.
0: Pra dar
1: não,
0: mais tempo.
1: Deve ser, ou amanhã, acho que deve ser cedo. Final
0: cedo.
1: Do dia. Porque tem Tiaguinho
0: amanhã. Tem o Tiaguinho,
1: né?
0: Deve ser logo de
1: então
0: manhã.
1: Vai ser meio loucura.
0: Fique atento, pode ser que seja até no horário do rock.
1: Isso.
0: Fique atento, tá bom?
1: Opa!
0: O rock!
1: Não aguento
0: falar essa
1: aí.
0: Vai.
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0: 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Felipe Rodrigo gosta de rua. Agora faltam 10 pro meio-dia, ou seja, daqui 10 minutos, Nani vai ligar pra você.
1: Vou ligar pra você.
0: Fique esperto, esperta aí no telefone que você deu, não sei se é fixo, se é celular. Fique esperto e nós vamos te ligar. O que, que a pessoa tem que dizer, Nani?
1: Eu quero ir no acústico do Thiaguinho com a Tri.
0: Isso, eu quero ir no acústico do Thiaguinho com a Tri. Pronto. Você e um acompanhante vão amanhã estar aqui com a gente comemorando os 45 anos da Tri. Fica ligadinha, já.

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2: Tri FM, agora faltam 5 pro meio-dia.
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0: Ele tá na tritada melhor, Fred Fabrício, te amar é meu talento. Agora é a hora.
1: Oi!
0: Chegou a hora!
1: Chegou o momento, que momento!
2: Que amigo. Momento!
3: Faz tempo que a gente não é aquele mesmo par.
0: Gente, é o seguinte.
3: Faz tempo que o tempo não.
0: A emoção de estar aqui ao vivo agora. Eu posso falar pra você, tenho muitos anos de rádio, inclusive trabalhados muitos deles.
1: Sim.
0: Com a Nani, né? Mais de uma década, inclusive. E a gente não tinha visto isso acontecer. O Péricles foi uma loucura. O Dodô, o Pixote também. Os dois shows que já foram aqui acústicos. Agora esse...
1: Opa!
0: Esse extrapolou.
1: Extrapolou, meu amigo. Extrapolou. Também, né? Não tem
0: uma
1: pra
0: loucura,
1: ninguém.
0: Uma loucura total. Olha aí, a gente começa a falar, as pessoas lá. Ai, meu Deus, olha lá. A mulher já foi embora, o recado dela já foi. E vai entrando, ó.
1: Não dá nem tempo.
0: Não dá tempo.
1: Não consegui responder todo mundo.
0: E
1: mas
0: olha que a Nani é esperta,
1: a inscrição de todo mundo, entendeu? Tá tudo feita, né?
0: Tá tudo aí, bora, porque vai entrando lá, tem outro lugar logado também, eles vão conectando lá. E nós já temos uma pessoa?
1: Sim, sim, sim.
0: Então presta atenção. Calma.
1: Se a pessoa não falar, não souber alguma coisa, a gente passa pro próximo.
0: Passa pra outra.
1: É, é verdade.
0: Vamos repetir pra ficar certinho. O que, que a pessoa tem que falar a hora que ela vai atender o telefone? Ela tem que dizer o que especificamente?
1: Eu quero ir no acústico do Thiaguinho com a Tri.
0: Vamos ligar?
1: Bora lá.
0: É agora, gente. É agora a hora. Chegou o momento de você, quem sabe, ir
1: opa,
0: no acústico amanhã. Vai conhecer o Thiaguinho, vai conhecer a gente. Não é ninguém que quer conhecer a gente.
1: É,
0: o pessoal
1: verdade.
0: Quer conhecer o Thiaguinho.
1: E você deixa tocar aí, hein? Pra gente, né?
0: É, deixa saber. Tocar o telefone aí.
1: É verdade.
0: Vai, se liga.
1: Bora
0: tá ligando
1: lá.
0: Já, Nani? Atenção.
1: Vou ligar já.
0: Momento
1: vai falando
0: decisivo.
1: Aí.
0: Momento decisivo. E tá aquela expectativa e a gente tá esperando. Atenção.
1: Peraí.
0: Calma, Nani, nessa hora, respira.
1: Tô tentando aqui.
0: Você aí do outro lado, respira, porque está lá nos Estados Unidos agora, na Flórida.
1: Opa.
0: Está Flórida este momento.
1: Vamos lá.
0: Então responda, eu quero ir no acústico do Thiaguinho com a Tri. O telefone não está conectando, gente. Que nervoso.
1: Olha, é tanta ligação.
0: Que nervoso. E tem pessoas chamando a gente, ligando. Não liguem agora pro celular da Tri, pelo amor de Deus. Vocês vão estragar. Pode ser até que a gente queria te ligar e você tá ligando. Então, não liguem. Tem pessoas ligando agora no telefone. Não é possível, gente. Colabora. Colabora. Não liguem, porque pode ser até pra você que a gente ia tava ligando.
1: É verdade. Peraí.
0: Vai, Nani. O que aconteceu? O pagode tá virando aqui. Ele já virou pra velocidade da luz, ó. E você não ligou ainda. Olha, a velocidade da luz aqui tá longe. A Nani não tá conseguindo ligar, gente. É porque as pessoas estão ligando ainda, né? Estão ligando ainda pro telefone.
1: Então.
0: Que absurdo. Não liguem, gente.
3: Não sei por que, mas acho.
0: É agora. Eu quero ir no acústico.
3: Você me tem como
0: com a Tri, com o Thiaguinho, com a Tri. É o nosso WhatsApp, não liguem agora. Não liguem. O pessoal tá desesperado. Desse jeito a gente não vai conseguir. Desse jeito a gente não vai conseguir. Você não pode ligar pra rádio agora, pro telefone da rádio. Pega o pessoal seu então, Nani, por favor.
1: É,
0: vamos fazer no teu pessoal, porque o pessoal não entende. Algumas pessoas não entendem. Fica ligando, não é pra você ligar. É a gente que vai ligar. Tá difícil pra entender. Vou dar um soco aqui na mesa.
1: Não dá soco
0: vai,
1: não, Rick.
0: Vai, calma. Nani. Pelo amor de Deus, gente. Vocês estão atrapalhando. Não liga pro telefone. Mas agora vai ser o dela. É o teu pessoal esse aparelho?
1: É.
0: Que aparelho é esse, minha filha? iPhone? Tá chique demais, gente. Atenção. Agora vai, hein? Tá chamando. Eu quero ir no acústico do Thiaguinho com a Tri. Só isso. Eu quero ir no acústico do Thiaguinho com a Tri.
4: Quero ir no acústico do Thiaguinho com a Tri.
0: Quem é? Quem
1: opa!
0: É? Quem tá falando?
1: Quem é?
4: Suelen!
0: Suelen, sua danada!
1: Ô, oh, Suelen, sua linda! Tá falando de onde, meu amor?
4: Não sei. Oi, Dani, de São Vicente!
0: São Vicente, ah, que legal!
1: Oh, que linda! Parabéns, meu amor. Você vai no acústico de Thiaguinho com a Tri, com o acompanhante.
0: Pergunta pra ela quem vai. Pergunta pra
1: quem é que vai com você, Suelen?
4: A minha amiga tá aí.
0: Aê! Calma, respira, calma, toma água, calma, aí, menina.
1: Senão não vai aguentar chegar até amanhã, né?
0: É, tem muita gente com inveja de você agora. Já tá com a roupa de ir, sensacional. Olha, faz o seguinte, eu vou virar aqui os comerciais, então
1: sim.
0: Você fica na linha aí que a Nani vai falar com você, tá bom, sim, querida?
4: Sim. Tá bom, Vicky, obrigada, obrigada, Nani.
0: Beijo.
1: Nada, meu amor, beijo.
0: Beijo, Nani, beijo. Tchau, gente.
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0: ótima tarde pra você de terça, 26 de maio de 2026, por aqui no seu dial. Você que tem rádio ainda raiz, ou no seu celular, ou onde você tiver no computador, Rick, até as 2 horas eu vou te dar um fone de ouvido Bluetooth sem fio e mais um par de convites de cinema do Cine System lá no Litoral Plaza Shopping, na PG. Você vai agora participar pelo nosso WhatsApp 13-3219-1055. Jorge Matheus, Sol nos Olhos, a primeira. Sua Boca Mente, Zé Felipe Ana Castela, música 2. Pichote, Primeira Noite, música 3. Aí vem a quarta, Murilo Ruf, Saudade Estranha. E Henrique Juliano, Última Saudade. 13-3219-1055. Bora!
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1: Eu nunca fui acreditar nessas coisas, mas a nossa primeira noite foi diferente.

0: primeira noite na Trita, na Trita, na Melhor. Sequência premiada rolando. Você pode ganhar o fone de ouvido sem fio, um par de convites do Cine System. Antes teve Zé Felipe na Castela também, olha, forte, sua boca mente. Sol nos olhos, Jorge Mateus. Agora vai entrar Murilo Ruf, Saudade Estranha, e Última Saudade do Henrique Juliano.
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0: hoje não.
1: É, meu, o negócio pegou nessa sequência aqui, sabe? Henrique e Juliano, Última Saudade, Murilo Ruf, Saudade Estranha, são músicas que estão surpreendendo. Isso não quer dizer nada, tá? Não é dica, não, mas pode dar, acontecer tudo. Pixote, Primeira Noite, Outra Forte, isso é tudo forte. Zé Felipe, Ana Castela, Sua Boca Mente, Jorge Mateus, Sol nos Olhos. Já, já o resultado.
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3: Tri FM, agora meio-dia e 33.
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3: Vamos lá, vamos ver quem é que tá levando de presente aqui comigo, Rick, o lindo fone de ouvido Bluetooth sem fio. E aqueles convites de cinema para o Cine System no Litoral Plaza Shopping na PG. E é Ercília Cristina da Conceição. Alê, Ercília! Ó, são dois dias a partir de amanhã. Então, quarta ou quinta, João Pessoa 350 no centro de Santos, das 14 às 15h30.
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4: Amanhã.
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1: Imagina amanhã, hein? Imagina amanhã como vai ser. Sensacional, Tiaguinho aqui na Tri.
0: Fazer o quê?
1: Daqui a pouco você pede a sua música pra mim, já vai pedindo.
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0: 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Tem muita gente perguntando se vai ter mais convite pro Thiaguinho. Fiquem ligados na Tri FM, porque amanhã o Acústico Thiaguinho, só a Tri pode te colocar dentro dessa. Fica ligadinho aí, eu espero que você ganhe hoje.
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0: Boa tarde.
1: Boa tarde.
0: Ana, tem parecer.
1: Tudo bom, Lu?
0: Toca pra mim, Henrique Juliano, logo, logo.
1: Toco.
0: Eu quero oferecer pra todos os ouvintes que estão ligadinhos na Tri e pra você, meu amigo.
1: Tá,
0: tá
1: bom,
0: na
1: querida.
0: Tri, tá na melhor. Beijo.
1: Beijo também.
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entre 1h22, 23 agora virou digital, bem na hora que eu tava falando. Vou tocar o pedido da Camila, que tá em São Vicente trabalhando, e pediu Danilo e Davi.

0: Boa tarde, eu quero ouvir.
1: Boa tarde.
0: E Anitta.
1: Sim.
0: Eu tô querendo de novo.
1: Opa, beleza.
0: Beijo no coração de todos.
1: Aí também, aí também.
0: É a Maria da Zona Noroeste.
1: Valeu, Maria.

0: Você tá na Tri FM, tá na Tri, tá na melhor, Natanzinha e Anitta. Eu tô querendo de novo, 1h30, daqui a pouco eu trago a tua música aqui, fica aí.
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4: E vamos que...
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3: Renata. A Renata tá no Campo Grande e pediu Marília Mendonça aqui na Tri. Vamos lá, vamos ouvir com ela.

0: agradecer mais, né, gente? Tá na tri, tá na melhor. Vamos agradecer as coisas que a gente tem, já nos acostumamos, né, com elas e a gente não agradece mais. Vamos lá, vamos prestar atenção. 1h42, o Flávio, motorista de aplicativo, pediu medida protetiva aqui, ó.
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0: voltando, trazendo a sua música, os últimos momentos, falando 13-3219-1055. Você que tá com vontade de ouvir uma música, pode pedir aqui.
1: Rapaz, eu preciso aí esquecer o cheiro dela. 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
0: Esse papo desses dois no final.
1: Não vai dar problema.
0: Tá certo. A gente já volta.
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4: Deixa. Olha, gente, fiquem ligados, porque ainda hoje vai ter mais chance pra você curtiu o show.

0: acústico Thiaguinho, amanhã aqui no auditório do Grupo Tribuna, comemorando 45 anos da Tri. Fique esperto, fique esperta. 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Vamos que vamos, vamos que vamos.
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2: Tri FM, agora 4 para as 2.
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0: pra gente encerrar aí esse mês, né? Que é o mês de aniversário da Tri, com o acústico da Tri, Tiaguinho. Especialmente feito, pensado, tudo pensado pra você, ouvinte da Tri. Como foi o Péricles, como foi o Pixote, agora é ele aí, ó.
1: Como é que faz pra ter um sorriso lindo desse lá em casa?
0: Fique esperto que a qualquer momento pode pintar mais convite aqui pra você participar das brincadeiras da Tri. Flávio Filho tá chegando, já já tem charadinha, quem sabe? Eu não olhei a folha dele, que ele não gosta, ele tá olhando ali pelo vidro ali fora. Se você quer ver, eu vou pegar a folha aqui, fazer assim pra ele olhar. Olha lá, ele fez não, não quer que eu fale nada. Tchau!

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3: Esse é o cara.

45 anos da Tri FM. E você é o nosso convidado especial. A partir de agora, todo mundo participando aqui da Charadinha da Tarde, concorrendo ao sorteio desse convite. Esse convite que tá todo mundo afim, é o convite especial que dá direito a você e o acompanhante a curtir o show acústico do Thiaguinho amanhã aqui no auditório do Grupo Tribuna, em comemoração aos 45 anos da Tri FM. Então vai lá, hoje mais do que nunca, eu quero todo mundo participando, todo mundo interagindo aqui, concorrendo a esse presentaço. Vamos lá então, a Charadinha da Tarde está no ar. Você pode me quebrar, mas não pode me tocar ou pegar. Aí eu pergunto pra você, quem sou eu? Você pode me quebrar, mas não pode me tocar ou pegar. Quem sou eu? Responde aí, 13-3219-1055. Convites pro show acústico do Thiaguinho, não fique de fora.

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0: agora 2:23. Levanta a mão quem quer curtir o show acústico do Thiaguinho amanhã. Nossa, você quer ir ao show? Quer ser o nosso convidado especial, podendo trazer um acompanhante? Amanhã, tem acústico do Thiaguinho no auditório do Grupo Tribuna em comemoração aos 45 anos da Tri FM. Eu tenho um convite especial de presente para você que tá aí ouvindo a nossa programação. É você e mais um acompanhante amanhã no auditório do Grupo Tribuna, curtindo aí então showzaço acústico do Thiaguinho. Para você concorrer ao sorteio desse par de convites, todo mundo participando aqui da nossa charadinha, hoje mais do que nunca, hein? Olha aí, você pode me quebrar, mas não pode me tocar ou pegar. Quem eu sou? Responde aí, vai! É tão simples, basta responder essa charadinha que automaticamente você concorre aos convites para o show acústico do Thiaguinho amanhã, aqui no auditório do Grupo Tribuna. Repetindo a charadinha mais uma vez: você pode me quebrar, mas não pode me tocar ou pegar. Responde aí, quem eu sou? Vai lá!
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8: Tri FM, tá na Tri, tá na melhor. Agora 2h29.
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1: Vamos lá, agora 2:41. A nossa charadinha da tarde continua valendo hoje. Aquele par de convites, né? Aquele convite especial com direito a acompanhante pra você curtir o show acústico do Tiaguinho amanhã. É amanhã no auditório do Grupo Tribuna. Tem acústico do Tiaguinho em comemoração aos 45 anos da Tri. Você pode ser o nosso convidado, a nossa convidada especial. Todo mundo querendo, tá todo mundo afim. Pra você concorrer, tem que participar, né? Então manda mensagem agora através do nosso WhatsApp. 13-3219-1055, respondendo o seguinte: você pode me quebrar, mas não pode me tocar ou pegar. Quem eu sou? Responde aí. Tem convites pro acústico do Tiaguinho. Olha que presentão legal, hein? Repetindo a charadinha aqui na tarde desta terça-feira. Você pode me quebrar, mas não pode me tocar ou pegar. Responde aí, quem eu sou? É só mandar mensagem, tô esperando você. 13-3219-1055.
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5: Tri FM, tá na Tri, tá na melhor, agora 3:06.
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5: Tá na hora de conferir a previsão do tempo. É 3:06, as informações ao vivo com a jornalista Ariane Rocha. Oi, Ariane, boa tarde.
8: Oi, Flavinho, boa tarde pra você, pro ouvinte da Tri. Olha, quarta-feira vai ser de tempo estável em toda a Baixada Santista. O sol aparece de forma tímida pela manhã, mas à tarde o tempo fica mais nublado. Não há previsão de chuva ao longo do dia. Pode acontecer uma chuva rápida aí no meio da tarde, mas a tendência é que fique mais nublado. Os termômetros ficam com temperaturas mais amenas, mínimas de 19 graus e máximas de 23 graus. Daqui a pouquinho eu volto com outras notícias. 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

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Você pode me quebrar, mas não pode me tocar ou pegar. Responde aí, quem eu sou?

0: pode me tocar ou pegar. Responde aí, quem eu sou?
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0: 电语。
1: Não tem jeito, meu compadre. Vambora. Ela vacilou comigo e nós estamos aí, né? Tudo certo.

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0: 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Para concorrer ao sorteio, basta responder o seguinte: você pode me quebrar, mas não pode me tocar ou pegar. Quem eu sou? Responde aí. Repetindo, hein? Você pode me quebrar, mas não pode me tocar ou pegar. Responde aí, quem eu sou? Boa sorte!
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0: temos Você Pode Me Quebrar, Mas Não Pode Me Tocar ou Pegar, Quem Eu Sou? A promessa é a resposta correta hoje aqui na nossa charadinha da tarde de hoje, tá legal? Você pode me quebrar, mas não pode me tocar ou pegar. Quem eu sou? Resposta: a promessa. Bom, e agora eu prometo. Agora eu prometo que eu vou divulgar aqui o sortudo ou a sortuda que amanhã estará aqui no auditório do Grupo Tribuna comemorando os 45 anos da Tri com o showzaço acústico do Tiaguinho. Atenção! Aquele convite especial com direito a acompanhante para amanhã. Atenção, atenção! Parabéns ao Fábio Augusto Simonal Queiroz! Alô, Fabião! Grande abraço pra você, é o sortudo aqui na tarde de hoje. Parabéns, Fábio Augusto Simonal Queiroz, amanhã com acompanhante aqui no auditório do Grupo Tribuna, comemorando os 45 anos da Tri com a equipe do 105,5 e o show acústico do Tiaguinho. Tá legal? Olha, a todos vocês o nosso muito obrigado mesmo. Muita gente participando, interagindo aqui. Deixa eu dar uma olhada se ainda... ainda hoje tem mais. Ainda hoje tem mais convites. Não foi dessa vez? Calma, no Happy Hour eu tenho mais um par de convites pra sortear pra você, tá bom? Amanhã, o encontro marcado no auditório do Grupo Tribuna com o show acústico do Tiaguinho. Ah, vai ser assim demais. Vai ser muito legal. Bom, a gente encerra aqui a nossa charadinha da tarde e amanhã a gente tá de volta aqui no 105,5 da Tri. Segura aí rapidinho, já já na volta do intervalo comercial, a gente continua com a nossa Tarde da Tri.
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0: falando é o Flavinho Filho, ao vivo no seu rádio até logo mais às 7 da noite. Agora trazendo o Sequência Premiada, e eu tenho aquele kit bem bacana com o copo térmico musical, tem a camiseta da Tri, um par de convites de cinema pro Cine System lá na Praia Grande, no Litoral Plaza Shopping. Sequência Premiada, hoje tem Lauana Prado, a música número 1, Whisky Vagabundo. Tubarões, a música número 2, com a dupla Diego e Vitor Hugo. A música número 3 chega com o Mumuzinho Coração de Pedra. Ana Castela, número 4, Solteiro Forçado. E logo, logo, finaliza aí Sequência Premiada na tarde desta terça-feira, dia 26, com a dupla Henrique e Juliano. Qual você gosta mais? Qual é a sua favorita? Vai lá, eu tô aguardando você. A sua participação aqui no Zap da Tri, 13-3219-1055. Hoje tem aqui Lauana Prado, Diego e Vitor Hugo, Mumuzinho, Ana Castela e Henrique Juliano. Qual que você gosta mais? Tô esperando você, a sua participação aqui no Zap da Tri, 13-3219-1055. Tá no ar a nossa próxima atração.
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0: premiada no ar. Valendo aí aquele kit bacana com o copo térmico musical, a camiseta da Tri, linda, linda, linda camiseta exclusiva. E também um par de convites de cinema pro Cine System. Ana Castela, a indicação número 4 chegando aqui na programação da Tri. Com sucesso Solteiro Forçado. 4h20, continua.
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5: 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Boa tarde, agora 4h32.
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0: um beijo carinhoso pra você, a sortuda na tarde de hoje, faturando aquele kit bem bacana da Tri, com o copo térmico musical, a camiseta da Tri, também um par de convites de cinema pro Cine System, no Litoral Plaza Shopping, na Praia Grande. Parabéns, Ilka Conrado da Costa, e a todos vocês, claro, mais uma vez o nosso muito obrigado, Tubarões, a campeoníssima no Sequência Premiada da Tri. A gente ouve mais uma vez, vai lá.
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8: 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Faltam 12 minutos para as 5.
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0: FM, acústico do Tiaguinho, amanhã. Bom, e ainda hoje, daqui a pouquinho, logo após o intervalo comercial, tem o Happy Hour. E a gente vai estar sorteando aqui mais um par de convites pro acústico do Tiaguinho. É! Pessoal que tá tentando aí durante o dia, ainda não conseguiu, você vai ter a chance daqui a pouquinho no Happy Hour. A gente vai estar sorteando mais um par de convites, né? Você e um acompanhante amanhã, junto com a turma da Tri, comemorando os 45 anos com o acústico do Tiaguinho no auditório do Grupo Tribuna. Bacana! Bom, a gente encerra por aqui mais uma edição da nossa Tarde da Tri, a tarde mais gostosa, feita todinha pra você. E daqui a pouquinho, logo após um rápido intervalo comercial, tem o Happy Hour. Até já!
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17: 5 horas
13: horas, 8 minutos. Um bom final de tarde pra você. E aí, tá tudo bem? Por aqui é o Flavinho Filho, ao vivo, comandando aí a programação da Tri até logo mais às 7. Agora, apresentando pra você aí no 105,5, a nossa próxima atração é o Happy Hour. Bom, e daqui a pouquinho teremos uma convidada. É uma convidada de hoje aqui no Happy Hour da Tri. O que podemos dizer da convidada de hoje? Aguardem, já já ficaremos conhecendo a voz e algumas dicas também para você participar e concorrer àquele par de convites para o acústico do Tiaguinho amanhã aqui no auditório do Grupo Tribuna. Tiaguinho, em comemoração aos 45 anos da Tri, já já tem mais um par de convites.

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2: Muito bem, agora 5 horas mais 22 minutos. E aí, tá tudo

0: Grupo Tribuna em comemoração aos 45 anos da Tri FM. E aí, tá afim? Basta responder então, quem é a convidada de hoje? Quem é a dona desta voz aqui no Happy Hour da Tri? Se liga!
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2: Eu falei, eu quero casar, eu quero namorar, eu quero viver, eu quero viajar. Eu sou assim, eu sou muito responsável. Apesar de tinha essa coisa que eu tava brincando de faltar, eu sempre fui muito responsável com o meu trabalho. Tipo assim, com as marcas que eu represento, com todas as pessoas que eu tô junto. Eu sou muito responsável, assim, emocionalmente também com as pessoas, uhum. Sabe? E por isso que eu nunca nem ouvi outras propostas.
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0: Ah, mas que moleza, que moleza! Ela participa no carnaval desfilando como rainha de bateria. Aliás, demais, demais a apresentação dela no carnaval, tanto no Rio como em São Paulo, né? Então, a dona dessa voz já desfilou então como rainha de bateria no carnaval. E aí? Mais dicas? Precisa de mais dicas?

0: daqui. Automaticamente, você já entra no sorteio no finalzinho do Happy Hour. Boa sorte!
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4: 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Bom final de tarde, agora 5h29.
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0: Estamos falando, quem é a dona dessa voz aqui?
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0: Agora que você já sabe quem é a convidada de hoje, é só mandar mensagem respondendo aqui através do nosso WhatsApp 13-3219-1055. Amanhã é você mais um acompanhante no auditório do Grupo Tribuna, né? No auditório do Grupo Tribuna, comemorando os 45 anos da Tri com o acústico do Tiaguinho.

0: ficou conhecida também ao integrar por uma década o programa Pânico na TV. Lembra, lembra?
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0: Ai, ai, ai. Quem é a convidada de hoje aqui no Happy Hour? Você sabe o nome dela? Quem é a dona da voz? Quer convites pro acústico do Tiaguinho? Manda mensagem e boa sorte pra todo mundo.
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3: Opa, na Tri, faltam 14 minutos para as 6.
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3: Boa noite, vamos juntos ao vivaço nesta terça-feira, dia 26, comandando aí a programação da Tri até logo mais às 7 da noite. E agradecendo imensamente o

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Amanhã tem show acústico do Thiaguinho no auditório do Grupo Tribuna em comemoração aos 45 anos da Tri FM. E eu tenho aquele convite especial. Aquele convite que pode ser seu. E você, sortudo ou sortuda, pode trazer um acompanhante também para curtir o acústico do Thiaguinho. Todo mundo querendo. Você não vai ser diferente, né? Basta participar então aqui do Happy Hour respondendo quem é a convidada de hoje. Ela que é penapolense, nasceu em Penápolis, é casada com o ator Nicolas Prates. Ela é rainha de bateria.

0: Globo, né? Do BBB. Uma outra dica também, ela já foi jurada na bancada do The Masked Singer. É, ela participou também como jurada no Masked Singer. E aí, quer mais alguma dica? Precisa de mais alguma dica aí ou não? Caso você não saiba quem é, daqui a pouquinho tem um trechinho da voz da convidada de hoje aqui. O mais importante é que você tem que garantir inscrição aqui no Zap, né? 13-3219-1055. 13-3219-1055. Diga lá então, quem é a convidada de hoje aqui no Happy Hour? Ele vem aí, Thiaguinho, amanhã, em comemoração aos 45 anos da Tri, com show acústico de primeira, pra você, nosso ouvinte. E falando no Thiaguinho...
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1: O Happy Hour continua. Boa noite, agora 6 horas mais 21 minutos. E aí? Já participou respondendo quem é a convidada hoje aqui no De Quem é a Voz? Ah, ela já participou como jurada na bancada do The Masked Singer. De quem que nós estamos falando? Quem é a dona da voz hoje aqui, hein?
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2: Eu falei, eu quero casar, eu quero namorar, eu quero viver, eu quero viajar. Eu sou assim, eu sou muito responsável. Apesar de ter essa coisa que eu tava brincando de faltar, eu sempre fui muito responsável com o meu trabalho. Tipo assim, com as marcas que eu represento, com todas as pessoas que eu tô junto. Eu sou muito responsável, assim, emocionalmente também com as pessoas, uhum. Sabe? E por isso que eu nunca nem ouvi outras propostas.
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1: Ah, a convidada de hoje, ela fez parte do elenco também daquele programa Pânico na TV. É,

0: 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Será que esse par de convites vai sair pra você? Tem que participar respondendo aí quem é a convidada de hoje. Eu tô aguardando a sua participação. Vai! 13-3219-1055. Manda mensagem. Boa sorte!
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1: Eu falei, eu quero casar, eu quero namorar, eu quero viver, eu quero viajar. Eu sou assim, eu sou muito responsável. Apesar de ter essa coisa que eu tava brincando de faltar, eu sempre fui muito responsável com o meu trabalho. Tipo assim, com as marcas que eu represento, com todas as pessoas que eu tô junto. Eu sou muito responsável, assim, emocionalmente também com as pessoas, sabe? E por isso que eu nunca nem ouvi outras propostas.

0: precisa falar mais alguma coisa? Acho que não precisa, né? Basta você participar aí pelo nosso WhatsApp. Vamos, dá tempo ainda. 15 minutinhos é a chance de você garantir presença amanhã no auditório do Grupo Tribuna com o show acústico do Tiaguinho. Manda mensagem agora respondendo então quem é a convidada, quem é a dona da voz. Tô aguardando você no Zap da Tri, 13-3219-1055. E aí, já sabe quem é? Sabe, sabe? Então, manda mensagem e boa sorte! Será que amanhã você é o nosso convidado, a nossa convidada especial pra curtir o show do Tiaguinho? Participe, boa sorte pra todo mundo! Já já tamo de volta!
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3: Olá, boa noite na Tri. Faltam 13 minutos para as 7.
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1: A convidada de hoje, Sabrina Sato. Sabrina Sato foi a convidada de hoje. Confere aí, vai. Já já tem os convites pro acústico do Thiaguinho, hein?
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2: 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Eu sou muito responsável, assim, emocionalmente também com as pessoas, uhum. Sabe? E por isso que eu nunca nem ouvi outras propostas.
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Silva é a sortuda, hein? Opa! Parabéns, Larissa! E a todos vocês, mais uma vez, o nosso muito obrigado mesmo pela participação. O Pablo vem chegando aí e ele tem mais convidados.

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6: Bora lá!
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6: Uma boa noite pra você que tá com a gente aqui na Tri. Agora sim. Aí.

0: chegou aqui pra gente passar a noite aqui na Tri FM. A pergunta, antes de eu falar da sequência premiada, a pergunta que não quer calar, que eu já cheguei aqui, já recebi 50 mensagens. Pablo, e o Thiaguinho? Mais tarde eu tenho um par de convites pro Thiaguinho, tá bom? Então atenção, atenção, mais tarde, aquele convite especial para acompanhante, para curtir o show do Thiaguinho. Oh, que coisa boa, que coisa legal, né? Mas é mais tarde. Agora temos sequência premiada e eu tenho um fone de ouvido Bluetooth de presente para você. Mais um par de convites de cinema do Cine System, no Litoral Plaza Shopping Praia Grande. Bora lá! Atenção para as músicas da sequência, para você votar pelo WhatsApp da Tri, 13-3219-1055, que é o WhatsApp da Tri, com nome completo e bairro, para você entrar no sorteio. Olha, a gente começa bem com Jorge Mateus, Sol nos Olhos. Depois tem ele, que amanhã vai estar aqui fazendo aquele acústico maravilhoso, Thiaguinho, Pensamentos Intrusivos, uma música nova do Ben Black. Aí tem Maiara e Maraíza, Quem Sente Saudade Sou Eu. Tem Matheus e Cauã com Lauana Prado, Admita. E ainda Belo, Transas. Então deixe aqui a sua mensagem dizendo qual é a melhor dessa sequência e uma ótima noite pra gente.
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0: Beatriz, começamos bem. Maiara e Maraíza, quem sente saudade sou eu. Tiaguinho, amanhã tá aqui. Pensamentos Intrusivos e Jorge Matheus, só nos olhos. Olha, ainda vem na sequência Matheus e Cauã com Lauana Prado, Admita e Belo, Transas. Então, indique melhor pelo WhatsApp da Tri, 13-3219-1055. Nome completo e bairro, hein? Pra concorrer aquele fone de ouvido Bluetooth sem fio da Tri, um par de convites de cinema para o Cinecista no Litoral Plaza Shopping.
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0: fechando a nossa sequência premiada, as cinco músicas dessa noite. Transas do Belo. Bom, galera, vamos ver qual a melhor, viu? Vou tocar a melhor aqui que vocês escolheram pelo WhatsApp da Tri. E vou sortear alguém que vai levar aquele fone de ouvido Bluetooth e um par de convites para o Cine System. 7h26, uma ótima noite pra gente.
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0: É isso aí! Claudinei do Rosário Cordeiro, que é da Vila Nova em Santos. Parabéns, Claudinei, você acaba de ganhar. Vila Nova é aqui pertinho, é só vir buscar, viu? Amanhã, quarta ou quinta, das 2 às 3h30, aqui na Tri. Tá bom? Seu fone de ouvido Bluetooth e seus convites para o Cinecista. Agora são 7h32 na Tri, bora pra melhor.
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0: Ganhou de lavada, viu? E a gente tá numa ansiedade aqui, numa expectativa. A nossa equipe, a turma toda daqui da Tri, do Grupo Tribuna, que amanhã vai ser um dia histórico. Vai ser um dia maravilhoso quando o Tiaguinho visita a gente, nos dá a honra de sua presença nos 45 anos da Tri.
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0: 20 para as 8, tá na tri, tá na melhor.
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Bom dia, doutora Castela, tá na 30, na melhor. Faltam 13 minutos agora para as 8 da noite. Só para lembrar, hein? Galera que tá me perguntando e tudo mais, tem convite sim pro

0: pergunta super fácil, é quiz, né? Múltipla escolha, fácil demais para participar. Mesmo que errar, você vai estar participando. E boa sorte, você quer estar junto com a gente amanhã aqui para ver o Thiaguinho.
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chegou na 3 FM com o Thiaguinho amanhã. E olha, quem não puder participar da nossa festa, quem não vai poder estar aqui amanhã, vai poder ouvir pela rádio, esse acústico vai ser muito legal. Vai poder, pelo Insta da Tria, acompanhar tudo que vai estar rolando, fotos, vídeos, entrevista, pelo Insta, arroba Rádio Tria FM, segue a gente lá, vai ter muita coisa. E uma coisa muito bacana é a transmissão pelo YouTube do Grupo Tribuna. É, inclusive lá no Insta da Tria, eu também, tá lá nos stories, tem lá o link do YouTube, viu? Tem o link do YouTube e amanhã vai estar à disposição também lá no nosso Insta, tá? Para você acessar.

0: Dalma e assistindo junto com a gente, porque vai ser uma festa linda demais. E eu conto com você, com a sua audiência, mesmo no YouTube, na rádio, no Instagram. Bora lá!
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0: Simone Mendes, a saudade proibida. Faltam 6 para as 8, viu? Boa noite, você tá na 30, na melhor. Vem com o Pablão aqui, é só alegria.
1: Vamos lá.

0: Já 8 em ponto, 8 em ponto. Tá na 30, na melhor, tomando meu cafezinho aqui, ouvindo Ian Sorriso Maroto.
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0: Tá fácil a noite de terça-feira hoje.
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0: fim, hein?
1: Panda, eu te seguro aqui na 3FM 8 e 2. Você gosta de sertanejo? Então já vem o top 5 sertanejo, o melhor do sertanejo, as boas. 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
1: Boa noite, tudo bem aí com você, Latrine?
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1: Pois é.

0: 5 melhores do sertanejo, uma atrás da outra, sem parar, 8 e 7 aqui na Tri. Bora, bora, bora.
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0: 2012, tá na 30, tá na melhor, tá no top 5 sertanejo. Henrique Juliano.
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3: Bora. Hora do aquecimento. Tiaguinho pra ir aquecendo, que amanhã tem acústico. Tem

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0: só agradecer.
1: Você é mais que
0: só agradecer por mais um dia, por essa terça-feira, à noite já. E agradecer pelo dia de amanhã, que vai ser maravilhoso aqui na Tri. Bora lá!
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0: com presente pra você. Bora junto aqui, vamos lá.
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